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1: Autorizou a sessão da esquerda, volte para a sessão da esquerda.
2: Proyecto 181, pista 29 derecha, viento 270 grados 62, autorizado a despegar. En el área de contacto terminal, 120 de su valor. ¿Cómo lo?
3: Gracias,